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1: Atenção, Krezebeck. Krezebeck, meu filho. Vamos lá que vai começar a baixaria.

0: Quem gostou, joga a mão pra cima e balança!
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quero ver a positividade da galera aí. Nesse clima, Baoba. A festa é nossa. Vamos juntos.